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0: seis meses, o número de bebês acolhidos, ou seja, encaminhados para o Serviço de Acolhimento Institucional, mais conhecido como abrigo, aumentou 52% em Fortaleza. Agora, 41 bebês com menos de um ano de idade estão nessa situação na capital. O repórter Diego Barbosa explica melhor o impacto disso.
1: Os dados são do Sistema Nacional de Adoção, do Conselho Nacional de Justiça, e integram um cenário apresentado no último dia 1º de julho. Conforme o panorama, 41 bebês com menos de um ano de idade estão nessa situação, enquanto outros 20 ainda não completaram 2 anos. Comparado às estatísticas de janeiro deste ano, com 27 crianças de até um ano acolhidas, o salto foi de 52%. A relevância do levantamento está em apresentar exatamente que não só o maior número absoluto de crianças acolhidas é de bebês, mas que este é o perfil mais acolhido em todo o ano. De acordo com o promotor de justiça da Ayrton Oliveira, do Ministério Público do Ceará, existe uma crença de que adolescentes são mais acolhidos, quando, na verdade, jovens presentes nos abrigos acabaram sendo acolhidos ainda recém-nascidos, e o sistema de justiça os esqueceu, deixando-os envelhecer por lá. Ao refletir sobre os dados recentemente divulgados, a finalidade, segundo Dayrton, é chamar atenção para a invisibilidade total das crianças acolhidas, uma vez que elas entram ainda bebês nos abrigos e são tratadas pelo sistema de justiça como objetos de direito dos parentes de sangue. Resultado, crescem sem direito a uma família. Segundo ele, a cada 6 meses, sempre nos dias 1º de janeiro e 1º de julho, a promotoria costuma verificar o cenário da adoção em Fortaleza para conferir o andamento geral dos processos das crianças e dos pretendentes à adoção. Na ocasião, são realizados estudos e conclusões comparando os referidos cenários. A conjuntura, conforme destaca, revela duas faces. Por um lado, avanços em relação a anos obscuros, nos quais a invisibilidade social das crianças acolhidas era completa, e por outro, o sistema ainda costuma favorecer parentes de sangue em vez de cumprir os prazos legais. A Prefeitura de Fortaleza informa que há 162 crianças e adolescentes nos 7 acolhimentos sob responsabilidade do município. São 3 acolhimentos de crianças de 0 a 12 anos incompletos, totalizando 93 registrados, e 4 de adolescentes de 12 a 18 anos, no total de 69. Já a Secretaria da Proteção Social do Estado do Ceará diz em nota que administra 8 unidades de acolhimento para crianças e adolescentes. Das 223 pessoas atualmente abrigadas, 41 são crianças entre 0 e 3 anos. As unidades, conforme o órgão, são voltadas às necessidades do interior do estado, tendo em vista que a cidade de Fortaleza conta com unidades municipais de acolhimento de crianças e adolescentes. Na reportagem do Diário do Nordeste, você confere os dados completos sobre o panorama, incluindo estatísticas, soluções possíveis e o posicionamento do Tribunal de Justiça do Ceará. Diego Barbosa para a Verdinha FM 92.5.
0: E a Prefeitura de Baturité, no interior do Ceará, divulgou o edital de concurso público para preenchimento de 35 vagas no Corpo da Guarda Municipal. Para se candidatar, é preciso ter ensino médio completo e carteira nacional de habilitação na categoria B. O vencimento básico é de R$ 1.621,00, conforme edital. As inscrições podem ser feitas até 7 de agosto pelo site da Fundação Cearense de Pesquisa e Cultura, que é a banca organizadora. O certame reserva 30% das vagas para pessoas pretas e pardas, indígenas e quilombolas, e 5% para pessoas com deficiência. As provas objetivas serão aplicadas no dia 20 de setembro. Além das provas, será avaliada a aptidão física e mental do candidato por meio de um teste.

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1: 7:03 agora. Bom dia para você. Bom dia e obrigada pela sua companhia, pela sua carona, pela sua audiência. Você que tá com a gente desde 5 horas da manhã, você que tá chegando por aqui agora, muito obrigada e vamos juntos, hein? Vamos juntos até as 9 horas, então tem muita coisa ainda pela frente, estamos apenas na metade do nosso caminho, então tem muita coisa ainda para acontecer. Bom dia para você que chega por aqui no escurinho da noite ainda, na madrugada, no amanhecer. Você que vai chegando aí no meio do caminho, você que chega por aqui agora, bom dia. Bom dia para você que tá trabalhando, você que trabalhou a madrugada inteira e vai agora dar uma pausa para descansar. Bom dia, bom descanso para todo mundo, né? Todos os profissionais, os motoristas de aplicativos, taxistas, caminhoneiros, essa galera que trabalha dirigindo durante a madrugada. Para quem tá começando o dia agora, bom dia e que seja um dia cheio de bons encontros para você. Bom dia. Bom dia para você também que tá saindo de casa agora para começar mais um dia, né? Então, para você que tá saindo de casa, bom dia para você que nos leva de carona pelas ondas do rádio, ouvindo a Verdinha FM 92,5. Bom dia para você. Você que nos acompanha pelo rádio, você que nos leva no seu carro, você que tá como passageiro aí de algum carro, de aplicativo, de táxi, de ônibus, ouvindo a gente. Você que ouve a gente de casa, se organizando para já sair. Bom dia. Para quem tá na rua, para quem tá nas guaritas dos prédios, dos condomínios, essa galera toda que trabalha também como vigia, como porteiro e como segurança, bom dia para você. Muito obrigada pela sua audiência e pela sua companhia também por aqui. Então, para você registrar sua audiência é muito fácil, é só você mandar sua mensagem no nosso WhatsApp. Você que costuma acompanhar o Bom Dia Nordeste, mas não escreve, não manda mensagem, não se identifica, mas está sempre quietinho junto com a gente, faz isso hoje, manda sua mensagem para cá. Nosso WhatsApp é o 98887-1306. 98887-1306. E através desse número você pode mandar sua mensagem aqui pra gente e registrar aí a sua audiência por aqui. Então manda sua mensagem pra cá e registra a sua audiência. Lembrando

Que quinta-feira a nossa Verdinha faz 70 anos, imagina? 7 décadas de existência, 70 anos de um trabalho, de uma trajetória linda, onde nós temos muitos motivos para comemorar, não é? E a gente tem, nós estamos em festa com esses 70 anos da Verdinha, tantas histórias são atravessadas com a história dessa rádio, né? Tantas famílias também são atravessadas, quantas pessoas que começaram a ouvir a Verdinha porque os avós, porque os pais, porque alguém ouvia e passou a ouvir, tantas gerações de uma mesma família ouvindo a Verdinha, são 70 anos de existência. E há 70 anos que nós somos líder em audiência, há 70 anos que a gente entra na casa dos cearenses, há 70 anos que a gente está do seu lado. E agora, nessa sinergia, onde a gente pode escolher, né? Você escolhe se você quer nos acompanhar pelo rádio ou pela televisão. Então, se você quiser rádio com imagem, é só ligar na TV Diário, no canal 22. Se você quiser continuar com a gente pelo rádio de uma forma tradicional, é só sintonizar na Verdinha FM 92,5. Então, você escolhe como é que você quer ficar junto com a gente. E na quinta-feira, já que estamos em festa, já que a gente faz 70 anos na quinta, a gente quer fazer para você uma pergunta. Por que que a Verdinha é a voz que acompanha a sua vida? Responde essa pergunta lá no nosso WhatsApp. Você escolhe como é que você quer responder. Se você quer responder por áudio ou se você quer responder por texto. Se você quiser gravar um áudio dizendo por que que a Verdinha é a voz que acompanha a sua vida, é só você mandar pra gente lá no nosso WhatsApp. Nosso WhatsApp aparece na tela da sua TV, se você estiver comigo pela TV Diário. Se não, o nosso número é o 98887-1306. 98887-1306. E aí você me diz por que que a Verdinha é a voz que acompanha a sua vida. Temos várias mensagens chegando com essa resposta. E são mensagens tão lindas. Mas antes da gente abrir, inclusive, espaço para essas mensagens, tem vários ouvintes respondendo. A gente vai dar bom dia para nossa equipe, porque a nossa equipe está aqui trabalhando para que Bom Dia Nordeste chegue até você. Então, quem comanda a mesa no Estúdio Sinergia, quem coloca no ar tudo o que você ouve pela Verdinha FM, é o William Fortunato. Bom dia para você, Fortunato. É o nosso príncipe da Calcaia, ele que coloca no ar tudo que você ouve pela Verdinha FM. Então, bom dia para Fortunas. Tá aí ele, Fortunato. Do ladinho do Fortunato, nós temos ela, a nossa querida Sofia Leite, nossa produtora Sofia Leite. Bom dia para ela. Olha, Sofia, o pai da Sofia é nosso ouvinte, né, Sofia? Nosso ouvinte, qual é o nome dele? Ney. Seu Ney, um beijo pro senhor, viu? Conheci os dois no show do... Tua mãe, quem é o nome dela? Rose, seu Ney e Dona Rose. Conheci os dois no show do The Fevers, não foi? E dos Renatos e os Blue Caps, estavam todos juntos. Família linda, bom dia para nossa querida Sofia Leite, que é a nossa produtora. Do lado dela, na outra ponta, nós temos a nossa assistente de estúdio, que organiza tudo nessa engrenagem, hein? Aline Mariano, bom dia para Aline Mariano. Lá em cima nós temos a direção de imagens de Thiago Nobre, você que acompanha a gente pela TV Diário, e você vê esse jogo de câmeras aí, é o trabalho do Thiago Nobre. Temos também o Diego Castro na operação dos caracteres, bom dia para o Diego Castro, e a Carlinha Rodrigues que nos coloca no ar para a TV Diário, bom dia Carlinha. E na redação integrada do Sistema Verdes Mares, o nosso estagiário João Duarte. Viu como a equipe é grande? Pois é, pois essa equipe todinha só faz sentido quando você chega junto, quando você sintoniza na Verdinha FM 92,5 ou quando você liga na TV Diário no canal 22. E aí sim, quando você tá junto com a gente é que a gente sabe que o nosso trabalho faz sentido, porque a gente conta com você e com a sua audiência. Então o nosso WhatsApp tá aí de portas abertas para que você mande a sua mensagem, para que você participe e pode contribuir com a gente aqui, nos orientando inclusive em relação ao trânsito. Se o trânsito estiver ruim na cidade, tá complicado, um semáforo que não tá funcionando, é só você mandar mensagem no WhatsApp da Verdinha e nos dizer como é que tá por lá. Inclusive, o Afonso tá no Iguatu nos ouvindo agora. Um bom dia para você, Afonso. E a Mazé também. Hoje eu queria parabenizar a Marinha. Muita saúde e paz para ela. Bom dia. Bom dia para você, Mazé. E bom dia para Marinha também, que faz aniversário hoje e recebe os parabéns.
Então, já já eu vou colocar no

0: as mensagens lindas que vocês estão mandando pelo aniversário de 70 anos da Verdinha. Mas agora a gente vai falar de trânsito, então bora.
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0: Olha, antes da gente girar com as câmeras aqui do Sistema Verdes Mares, que temos imagens em tempo real de vários pontos da cidade, tem você, ouvinte, que nos leva de carona, como o Felipe Araújo. Ele era do Araturi e passou agora pela Mister Hall, no sentido da Bezerra de Menezes, e traz a boa notícia de que o trânsito por lá está tranquilo. Então, Felipe Araújo, do Araturi, muito obrigada pela sua carona e pela mensagem também. Então, Mister Hall, sentido Bezerra de Menezes, tranquila nesse momento. Tem o Nilcar também, que está aqui sintonizado. Tem o Totonho na Lagoa Redonda. Bom dia para você, Totonho. O Biano lá de Sobral. O Sebastião de Cariús. Parabéns pelos 70 anos da Verdinha. Bom dia. Tá nosso ouvinte aqui a caminho de Madalena. Bom dia para você, Jânio. Bom dia. A melhor frase, você poderia propor uma visita para um café com você e com o Tom. Seria uma boa ideia, não é? Eu adoro. Então, a gente poderia fazer isso também um dia. Bom dia, Fátima. Só assisto todos os dias e acordo com a voz de vocês. Gosto muito de ouvi-los. Excelentes entrevistas. Estão de parabéns. Mesmo quando estou em Portugal, eu não deixo a Verdinha. Obrigada, Fátima. Você está agora, nesse momento, aonde? Você está em Portugal ou você está por aqui pelo Ceará, pelo Brasil? Um abraço para você, viu? Muito obrigada pela sua mensagem. Então, se você, motorista de aplicativo, taxista, quiser mandar mensagem de áudio, mensagem de texto aí sobre o trânsito, fique à vontade. Manda mensagem para cá. 98887-1306. 98887-1306. Vamos dar um giro agora lá nas câmeras de monitoramento para a gente se orientar e como é que tá o trânsito em Fortaleza. O Thiago Nobre vai nos levar agora direto, começando pela Avenida Heráclito Graça. Então nós temos aí a visão da Heráclito Graça. Essa imagem é ao vivo, são 7 horas e 13 minutinhos. O trânsito está super tranquilo lá na Heráclito. E nós estamos vendo aí os carros que estão indo para o centro. Tranquilo também, tá fluindo. E para quem vem do centro, no sentido da Aldeota, tranquilidade também. É na Heráclito Graça, logo depois que passa a Antônio Augusto, na altura do ginásio Paulo Sarazati, para você se localizar. Mais um ponto da nossa cidade é a Avenida Dom Luiz, lá na Aldeota, para quem tá chegando lá na Praça Portugal, trânsito fluindo também, pouquinho só de movimento, mas não está congestionado, não está lento, está super tranquila a Avenida Dom Luiz nesse momento. Mais um ponto agora, Avenida Washington Soares, tranquila também, o céu está nublado por lá e a Avenida Washington Soares está com trânsito tranquilo, mais tranquilo para quem está indo para a região metropolitana, no sentido oposto, também está fluindo, sem nenhum problema, a Avenida Washington Soares, no cruzamento com a Oliveira Paiva. Mais um ponto de Fortaleza, estamos agora na Avenida da Universidade, passando ali do ladinho da reitoria da UFC, quase no cruzamento com a 13 de maio. Tranquilidade também para quem vem lá da João Pessoa, que a continuação é a Avenida da Universidade, e o trânsito flui sem nenhum problema para quem passa aí pela região. Agora nós estamos na avenida que passa do lado da Mercado Central, né? Para quem está indo para Leste-Oeste ou para quem vai para Monsenhor Tabosa. Um pouco de movimento para quem está indo para o centro, no sentido da Monsenhor Tabosa. Para quem vem lá da Leste-Oeste e vai para o centro também, um pouco mais de movimento, mas não está lento nem congestionado por lá também, não. Está fluindo. Manda sua mensagem para cá e compartilha o seu trajeto com a gente. Fica à vontade para participar. Tô matando a saudade aqui de Porto Seguro, na Bahia. Nosso ouvinte, Joamilton Maciel, acompanhando a Verdinha, lá de Porto Seguro, na Bahia. Reginilton também está por aqui sintonizado. Um abraço para você, Reginilton. Muito obrigada pela sua mensagem. Tem aqui também mais um ouvinte sintonizado. Deixe-me ver o nome. Bezerra. Um beijo para você, Bezerra. Tem também aqui o nosso ouvinte que está aqui mandando mensagem para a gente, que eu vou liberar áudio, tá?

0: Então, deixa eu mandar parabéns aqui. Parabéns para Verdinha, de Marabá, no Pará, o Arnóbio Araújo sintonizado. Um beijo, Arnóbio. Então, sobre o aniversário de 70 anos da Verdinha, nós temos aqui a mensagem do Jair, lá da Caponguinha.
1: Bom dia, Daniela de Larro.
0: Bom dia.
1: Com a de amor, bom dia, Tom Barros. Aqui é o Jair da Caponguinha. A Verdinha é melhor. Não existe outra rádio melhor do que a Verde Mares. Eu assisto desde criança.
0: Desde
1: quando assisti no Conjunto Ceará com meus avós. De 86 pra cá. Já tô com 51 anos.
0: Olha aí.
1: Meu pai, meus tios. Então a Verde Mares é melhor. É na raia. Com Gomes Faria, com Tom Barro, com tudo. Agora com vocês, agora na programação, que é uma maravilha. Bom dia a todos. Verdes Mares é a melhor que tem.
0: Maravilha. Tá aí uma rádio que atravessou a vida, né, desse ouvinte. Desde criança, como ele disse, hoje com mais de 50 anos. E por que não a Verdinha? A gente fica informado. Parabéns, Verdinha. Petrônio, no São Gerardo. Bom dia, a Verdinha me acompanha por 50 anos. Por herança do meu pai... Por escolha, sim, a vida é feita de escolhas. E por amor, amor que se vive, se nutre e se ama. Josiane Josino, no centro de Fortaleza. Que lindo, Josiane, um beijo. Tem mais o Batista aqui no Genibaú.
2: De 18 anos.
1: Batista do Genibaú. Por que que a Verdinha acompanha a minha vida? É porque, Daniela, eu tombar um bom dia Nordeste. É porque eu já vim de Sobral, já tá... Já está com mais de 30 anos. A Verdinha já me acompanha desde Sobral, dentro do motor rádio. Então,
0: eita.
1: Já morei em Maracanaú. A Verdinha foi comigo. Hoje eu moro aqui no Pacaembu e a Verdinha me acompanha. Então,
0: coisa boa.
3: Bom dia, Daniela de Lavô.
0: Bom dia, Amâncio.
3: Eu sou Amâncio, aqui de Crateús. E a Verdinha FM está no ar até hoje e vai continuar por muitos anos, porque tem uma programação eclética que agrada a todos os ouvintes.
0: Um abraço para você, Amâncio.
4: Porque a Verdinha acompanha a minha vida há 70 anos. Pela sua confiança, sua credibilidade, ótimos comunicadores que já passaram e existem na atualidade, como Tom Barros, João Inácio Júnior, Daniela de Lavô, foi também Carlos Augusto, Enio Carlos e outros que já passaram por aí, Paulo Oliveira, e a todos que passaram por essa maravilhosa rádio. Então ela tem o meu apreço, minha credibilidade por ser uma rádio bem diversificada na informação, nas músicas, no esporte e no humor.
0: Cara,
4: um grande abraço, Verdinha. Feliz 70 anos. Soares do Parque Jari.
0: Que lindo, Sempre Soares. Ligadinho. Muito obrigada, viu? É bom escutar a voz durante todos esses anos que me faz acordar com a alegria de receber informações confiáveis. Sandra Souza, um beijo pra você, Sandra. Tem mais mensagem bonita, viu? Mas eu vou trazer já pra todo mundo, que a gente vai agora para um intervalo bem rapidinho e a gente volta daqui a pouquinho. Lembrando que hoje tem a cantora Thie aqui nos nossos estúdios. Já, viu? Vamos pro intervalo? São 7h20 da manhã.
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1: A caravana do Ministério Público tem programação aberta ao público no município do Crato. As atividades ocorrem na Praça da Sé, no centro, das 8 horas da manhã até o meio-dia desta terça-feira, 14 de julho. A caravana facilita o acesso ao sistema de justiça e também aos atendimentos nas áreas de assistência social, saúde, direitos humanos e defesa do consumidor. Durante a ação, os participantes podem ter demandas resolvidas ou encaminhadas. Tem também ações educativas e culturais. Entre os serviços da ouvidoria, suporte à resolução de conflitos relacionados a questões como cobranças de dívidas, pensão alimentícia e reconhecimento de paternidade. Mulher

0: mulheres em situações de violência de gênero também recebem acolhimento com serviços assistenciais e psicológicos e também encaminhamentos para a rede de proteção local. O Caminhão do Cidadão também atende para fazer cadastro e emissão de documentos como a Carteira de Identidade Nacional e a Carteira de Trabalho Digital. Em parceria com a Secretaria de Saúde Municipal, serão oferecidos serviços de aferição de pressão arterial e de glicemia, vacinação, entre outros. Claudiana Mourato para a Verdinha FM.
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1: Agora são 7 horas e 23 minutos.

0: Bora? Vamos falar de trânsito agora e a gente conversa com a MC.
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0: Bora descomplicar então. A gente conversa agora ao vivo com o Roberto Garcia, ele que é agente de trânsito da MC, para responder as perguntas que vocês mandam. Então, hoje, ao vivo, como toda terça-feira, nós recebemos ele por aqui para que a gente tire as dúvidas dos nossos ouvintes, as dúvidas que chegam ao longo da semana, as dúvidas que vão chegando também durante a nossa conversa com ele. Roberto Garcia, bom dia para você.
2: Bom dia.
0: E a gente já começa, Roberto, tirando as dúvidas dos nossos ouvintes, que inclusive é uma dúvida que você já tirou outras vezes, mas que sempre tem alguém com essa questão aqui. E aí o nosso ouvinte pergunta, como saber de quem é a preferência numa rotatória, por exemplo?
2: Isso. Nós temos regras muito específicas para rotatórias onde não exista sinalização. Então a preferência sempre é de quem está circulando por ela. O que, que nós devemos atentar ao chegarmos numa rotatória? Qual a sinalização viária existente? Se na via que eu estou me aproximando da rotatória tiver uma sinalização, aquele triângulo invertido de dê a preferência é de quem está na rotatória. Mas em Fortaleza, por exemplo, nós temos casos onde dentro da rotatória possui semáforo ou até mesmo um pare. Então, nesse caso, a preferência é de quem está entrando na rotatória. O importante é que a população visualize a sinalização existente. Não havendo sinalização, preferência sempre de quem já está circulando pela rotatória.
0: Tem outra pergunta aqui para você, que qual é a diferença entre a CNH provisória e a normal? Tem algo que os motoristas que possuem a CNH provisória não podem fazer, por exemplo?
2: Tem. A diferença, a provisória é o que a gente chama de permissão para dirigir. Ela tem validade de um ano e é um teste. É você sendo avaliado se você é apto ou não a receber a definitiva. Então, nesse período de um ano, você não pode ser autuado, cometer uma infração de natureza gravíssima, grave ou até mesmo ser reincidência numa infração de natureza média. Caso isso venha a acontecer, você não vai mais tirar a definitiva, tendo que repetir todo o processo posteriormente.
0: Roberto, tem uma pergunta aqui para você, que é... Um ouvinte que pede para não ser identificado, pergunta se ele mesmo pode colocar a sinalização de trânsito na

0: rua dele. Qual é o processo que ele deve seguir?
1: Não pode, porque existem critérios de padronização, critérios de visibilidade, até mesmo os materiais que são utilizados. Então, ele não pode fazer essa implantação, ela é irregular. Ele deve protocolar o pedido de implantação de sinalização junto à MC, ou nas centrais de atendimento, ou até mesmo no aplicativo ou no site AMC Trânsito. A MC, ao receber essa demanda, encaminhará uma equipe técnica ao local para avaliar a necessidade, qual tipo de sinalização é necessário naquele local. Então, assim, é importante que ele não faça essa implantação, porque ele pode até prejudicar e trazer insegurança para aquela via.
0: Roberto, a nossa ouvinte Rose, do Jardim Guanabara, pergunta se é permitido andar com objetos no colo ou no banco de trás do carro. Existe algum perigo nisso?
1: Perigo existe, principalmente do objeto cair e o condutor, por exemplo, tentar segurar esse objeto, tirando a atenção, até mesmo virando o volante. Existem casos de colisão dessa natureza. Mas falando sobre infração, sabemos que a carga deve ser acondicionada no compartimento de carga, ou seja, no porta-malas. Mas houve uma alteração nos manuais de fiscalização, e essa carga dentro do habitáculo do veículo, se ela for uma carga de pequeno porte, como por exemplo, mercadorias de uso pessoal, mochilas, bolsas femininas, e ela não será infração de trânsito. Então a infração ela vai se dar pelo excesso. No caso do condutor, é expressamente proibido, ele conduzir o veículo transportando carga no colo, entre braços e pernas, ou até mesmo à sua esquerda. Então ele não pode, mas aquela sua mochila, o laptop, aquela bolsa feminina, até mesmo aquela mala que é permitido que a gente suba no avião com ela, então não caracteriza infração de trânsito. Mas sempre priorize deixar a sua carga no compartimento de carga.
0: Vamos responder aqui mais um ouvinte. Existe alguma penalidade para quem joga água nos pedestres enquanto passa... Peraí, a pergunta fechou. Existe alguma penalidade para quem joga água nos pedestres enquanto está dirigindo? Para quem passa por cima da poça d'água, né?
1: Agora, essa infração, é importante que a população entenda que ela tem que ter intenção de fazer. Como assim? Às vezes, dependendo da chuva, do alagamento, não tem como o condutor evitar que isso venha a acontecer. Então, o agente, para que ele possa lavrar essa infração, uma infração essa de natureza média, R$130, são naqueles casos onde percebe-se que o motorista intencionalmente jogou o carro para cima da poça para poder fazer molhar aquelas pessoas, ou até mesmo em brincadeira, etc., que não é legal, mas não é o simples fato do veículo passar, arremessar água para o lado, que já é infração. Tem que haver a intenção de fazer isso. E na fiscalização é muito fácil você visualizar. Até mesmo os pedestres, eles percebem quando o carro joga para cima da poça para poder intencionalmente molhá-los.
0: Tem mais uma pergunta aqui para você. Qual é a ordem de prioridade no trânsito?
1: Eu acredito que ele esteja falando sobre o artigo 89 do CTB, que vai falar sobre prevalência de sinalização. Então, deixa eu tentar explicar de uma forma bem mais didática. No trânsito existem normas. O que seriam normas? Seriam regras que estão escritas, mas não estão em placa. Exemplo, é proibido estacionar na calçada, mas é proibido estacionar ao lado de canteiro central, mas você não vai encontrar uma placa para isso. Então, existe a sinalização, seja ela vertical ou horizontal. A sinalização ela está acima da norma. Então, por exemplo, uma placa pode permitir o estacionamento ao lado do canteiro ou sobre uma calçada, porque ela está acima da norma. Acima das placas tem o semáforo. Vixe, como assim o semáforo? Por que o semáforo está acima da placa e da norma? Porque é proibido avançar sinal vermelho do semáforo. Mas lá, vizinho do semáforo, tem uma placa assim, ó, siga em frente ou à direita. Você pode seguir em frente ou à direita, mas você só pode seguir em frente ou à direita se o semáforo estiver verde. E acima do semáforo, das placas e das normas, estão as

0: ordens emanadas pelos agentes de trânsito. Então, em caso de necessidade, por exemplo, o agente pode mandar o veículo parar no sinal verde ou avançar no sinal vermelho ou até mesmo estacionar em um local proibido para poder sanar alguma coisa que esteja acontecendo no trânsito. Então, essas são as normas gerais de prioridade. Eu acredito que a pergunta seja relacionada a isso.
1: Roberto, tem uma pergunta aqui. Como transportar crianças corretamente? E aí eu já quero juntar com uma outra de um ouvinte, que é o Deon, que pergunta sobre animais. Como transportar animais, como conduzir o meu veículo com um cãozinho do banco da frente do veículo? Pode andar com ele com a cabeça do lado de fora? Muita gente também tem essa dúvida. É passível de multa? Então essa do cãozinho é do Deon, mas tem essa daqui também, como transportar crianças de forma correta.
0: Pronto, as de crianças são mais fáceis, então vamos lá. Em automóveis, nós teremos os dispositivos de retenção, que a criança até um ano é o bebê conforto, até mais ou menos 4 anos e meio a gente vai ter ali a cadeirinha, e até os 7 anos e meio, dependendo da altura, 1,45 m, a gente vai ter o assento de elevação. Importante os pais olharem se o cinto de segurança não pega na região do pescoço, porque esse é o maior risco. Então, se a criança é de baixa estatura e mesmo após os 7 anos e meio ainda pega no pescoço, permanece com assento de elevação por segurança. Caso ela tenha uma maior estatura, acima de 1,45, o cinto já fica direitinho aqui nessa região da clavícula, então ela pode tirar o assento de elevação. No caso das motocicletas, devemos lembrar que a partir dos 10 anos de idade é permitido transportar a criança em motocicleta, desde que ela alcance ali os pedais, use o capacete, todos os critérios. Agora, no que diz respeito ao transporte de animal, essa pergunta é bem interessante, porque existem várias condutas infracionais. Uma muito comum, que é o cachorro com a cabeça para o lado de fora, por exemplo, é sim uma infração de trânsito, prevista no artigo 235, que é conduzir animais nas partes externas do veículo. Então é muito bem especificado no manual que esse cachorrinho com a cabeça para o lado de fora configura infração de trânsito. Já no caso, por exemplo, de uma caminhonete, carroceria aberta, aquele cachorro ali que bota as patinhas para fora, a cabecinha também é infração de trânsito. Dentro do veículo, ele não pode estar no colo do condutor, muito menos do lado esquerdo, na janela do lado do condutor. Agora, o cachorro solto, por exemplo, dentro ou no banco do passageiro do lado direito ou até mesmo nos bancos de trás, não é infração de trânsito, não existe previsão para isso. Existe apenas uma norma da Abramet orientando como esses pets devem ser transportados. No caso de cachorros de grande porte, com aquela coleira que tem a fivela, ou cachorros menores, gatos, dentro das caixas, mas isso não configura infração de trânsito. Então, recapitulando, infração de trânsito é cachorro com a cabeça para o lado de fora, num compartimento de carga com a patinha ali em cima, com a cabeça também para fora do veículo, ou até mesmo no colo ou do lado esquerdo do condutor.
1: Perfeito. Inclusive, sobre isso, o Roger fala que a neta dele tem 10 anos e ainda usa assento de elevação. Tem aqui mais uma mensagem para você, que é... tem um limite do quão devagar um carro pode andar?
0: Legalmente tem. Ele não pode transitar abaixo de 50% da velocidade da via. Então, um exemplo, se a via são de 50 km por hora, ele não poderia estar transitando a 24, 20. O problema relacionado a isso é como fiscalizar, porque nós necessitaríamos de equipamentos metrológicos de aferição. Mas sim, e é até perigoso um veículo que anda com a velocidade muito baixa, porque você pode vir um outro veículo, uma motocicleta, e vir a causar uma colisão traseira ali, dependendo da percepção do condutor.
1: Outra pergunta para você, que também não está identificada, por que que é obrigatório usar calçado adequado num scooter, por exemplo, que não tem engrenagem?
0: Pronto. Eu fiz um trabalho durante algum tempo com vítimas de trauma no JF. E eu comecei a perceber os tipos de lesões que esses pacientes que estão internados no JF tinham em sinistros de trânsito com motocicleta. E algo que me surpreendeu foi a quantidade de amputações de dedo de pé. Eu não tinha essa noção até fazer esse trabalho com essas vítimas dentro do JF. E, na verdade, o calçado ele não está totalmente relacionado

0: a passagem de marcha ou até mesmo o sistema de frenagem. Mas ele é uma proteção para o seu pé em caso de queda, de colisão. E até mesmo quando você imobiliza a motocicleta, que coloca o pé no asfalto, esses calçados que não se firmam ao pé, dependendo se está molhado, se está suado, eles tendem a escorregar, causando tombamento da motocicleta. Então são fatores de segurança. E é importante que, mesmo podendo transitar, conduzir motocicleta sem calçados, descalço, por exemplo, eu não aconselho, justamente para que você proteja a sua integridade física.
1: Roberto, esse mesmo ouvinte que perguntou do cachorrinho, né, que você orientou aí, ele pergunta se, em relação à moto, como é que se transporta?
0: Eita, não existe regulamentação hoje, para o transporte de animais. Então, a gente esperava que saísse uma resolução do CONTRAN fazendo esse tipo de regulamentação. Então, o que seria infração de acordo com o que já existe? Se ele estiver entre braços e pernas do condutor, então essa seria a infração. Mas no caso, por exemplo, de um pet, de um cachorro sendo transportado pelo passageiro, não existe hoje uma configuração de infração específica para essa conduta. Lógico que, dependendo do tamanho do cachorro, dependendo da instabilidade, poderia ser um conduzir veículo sem os cuidados indispensáveis à segurança. Mas isso são casos muito bem específicos. Não existe ainda nenhuma regulamentação oficial sobre isso.
1: Agora a gente vai responder mais um ouvinte também que não está identificado, que é: por que as multas por vídeo monitoramento não são enviadas para a residência do condutor?
0: Deixa eu tentar entender a pergunta. Porque assim, ó, toda infração de trânsito, toda notificação, ou ela é enviada pelos correios, ou se você fez adesão ao sistema de notificação eletrônica através da CNH do Brasil, aquele aplicativo, você vai receber uma mensagem com essa notificação. Mas, interpretando a pergunta, acredito eu que ele esteja perguntando sobre as imagens, por exemplo. Por que que não tem foto numa infração de videomonitoramento? Deve ser uma pergunta mais ou menos voltada para isso. A gente tem que entender que o videomonitoramento, ele é feito em tempo real, online, sem, por exemplo, retroagir imagens, sem gravar, sem esse tipo de... sem esse tipo de tecnologia. O que é que faz? O agente está numa câmera, controlando essa câmera, como se ele estivesse em via pública, e ele deve flagrar online. Então ele flagrou, ele lavra como se estivesse ali presente. Por isso, não tem imagens nos autos de infração de vídeo monitoramento.
1: Olha, essa pergunta é interessante. O Renan Souza, do Montese. Num cruzamento com dois pares na transversal, para cortar a avenida, de quem é a preferencial?
0: Cruzamento, dois pares. Eu estou tentando entender.
1: Num cruzamento...
0: uma das vias é a preferencial.
1: Um cruzamento com dois pares na transversal. Isso para cortar uma avenida. Aí, de quem é a preferencial?
0: Certo, vamos lá. Primeiro, a avenida provavelmente é a preferencial. Mas acredito eu que ele esteja falando sobre quem se aproxima dos pares em sentidos opostos.
1: Isso.
0: Então, a preferencial é sempre de quem vai seguir reto. Então, quem vai interceptar a trajetória do outro sentido deve dar prioridade de passagem. Então, um exemplo, esses veículos estão chegando em sentidos opostos numa via preferencial. O veículo que vai passar reto, por exemplo, ele vai ter a preferência em detrimento daquele que vai executar conversão à esquerda. Porque o que executa a conversão à esquerda está interceptando a trajetória do outro, o que pode gerar uma colisão. Se ambos passarem retos, não existe interferência.
1: Ele até complementou aqui, ele falou: eu quero entrar na avenida, e o outro motorista também. Aí, nesse caso, de quem é a preferencial?
0: Certo, então se eles estão chegando pelos sentidos, a gente tem que entender também que a avenida provavelmente terá no mínimo duas faixas de trânsito. Então, quem vem, por exemplo, na aproximação à direita, ele vai pegar a primeira faixa à direita. Quem vem na aproximação à esquerda vai pegar a primeira faixa à esquerda. Então, nesse caso, não existe uma norma escrita, mas sim uma questão de conduta, uma questão de entender as prioridades e entender qual foi o veículo que primeiro chegou ao local.
1: Perfeito. Olha, essas perguntas que chegaram e que não foram respondidas,

0: uma questão de entender as prioridades e entender qual foi o veículo que primeiro chegou ao local.
1: Perfeito. Olha, essas perguntas que chegaram e que não foram respondidas hoje, nós vamos guardar todas, porque na próxima terça-feira o Roberto Garcia está aqui ao vivo de novo, às 7h20, para a gente conversar. E aí essas perguntas que chegaram agora, a gente vai guardar para a próxima.

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0: Bom Dia Nordeste. Daniela Delavô, Tom Barro.
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0: Minuto Papo Carreira.
2: Estão abertas mais de 300 vagas para um concurso público da Guarda Civil do município de Sobral. Quem vai contar todos os detalhes é Renato Bezerra.
0: Renato Bezerra.
3: Olá, pessoal. A Prefeitura de Sobral, no interior do Ceará, abriu inscrição de concurso público com 220 vagas imediatas e 150 para cadastro de reserva para o Corpo da Guarda Civil Municipal. Para se candidatar, é preciso ter o ensino médio completo e carteira nacional de habilitação na categoria B. O salário inicial de R$ 3.200 para uma jornada de 40 horas por semana. As inscrições podem ser feitas até o dia 20 de julho pelo site do Instituto Consupan, que é a entidade responsável pelo certame. As provas objetivas serão aplicadas no dia 18 de outubro. Acesse o edital para mais informações no site do Diário do Nordeste, clicando na editoria Papo Carreira. Renato Bezerra para a Rádio Verdinha FM 92.5 e TV Diário.
2: Vamos seguir por aqui agora. A gente vai falar de um assunto super importante, porque entre janeiro e maio deste ano, 96 mulheres deram entrada no IJF por ferimentos decorrentes de violência. Violência intrafamiliar. 96% dos agressores são homens. E 76% das agressões são cometidas por namorados, por cônjuges ou por ex-companheiros dessas vítimas. A violência intrafamiliar é quando a agressão é cometida por pessoas próximas das vítimas. Sobre esse assunto, nós vamos conversar agora com a assistente social e coordenadora do Núcleo de Serviço Social do IJF, que é a Pamela Santos. Bom dia para você, Pamela. Seja
1: Pamela,
2: bem-vinda.
1: Bom dia, seja bem-vinda.
4: Bom dia, muito obrigada pelo convite, pela oportunidade de tratar de um tema tão importante para a sociedade.
1: É verdade.
4: Para o nosso trabalho lá no IJF.
2: Pamela, a gente sempre comenta que quando a gente começa a ler as notícias do Diário e dos portais dos outros estados, né, do Nordeste, sempre tem alguma coisa, né, Tom?
1: Sempre. É impressionante, todo dia. Nordeste Brasil não passa batido um que não tem uma manchete chamando.
2: Às vezes mais de uma, né?
1: Às vezes mais de uma.
2: E a gente sempre comenta isso, da quantidade de notícias que a gente dá todos os dias de mulheres violentadas, de mulheres mortas, de mulheres que perdem o direito de continuar vivas simplesmente porque não querem continuar um relacionamento. E a gente traz esse dado aqui do IJF, que entre janeiro e maio, 96 mulheres deram entrada no IJF, né? Por violências cometidas por pessoas próximas.
4: Exatamente. Com quem elas possuem um vínculo de afeto, de confiança, um relacionamento. A gente fez o recorte de janeiro a maio, porque visualizamos que há um aumento desse número de atendimentos a mulheres vítimas de violência, mas quando você faz uma avaliação de 2023 até maio de 2026, foram mais de 500 atendimentos a mulheres vítimas de violência. E desse total, mais de 40% a reincidência, ou seja, a violência já ocorre mais de uma vez.
1: Sim.
4: E, de fato, quase 80% são agressores, companheiros e ex-companheiros. E

0: Quando você também delimita esses quase 80%, quase 50%, metade desse quantitativo, são os atuais companheiros dessa mulher.
1: Não tem dados assim sobre as causas, não? Até que ponto chega? Se a pessoa não denuncia a tempo, se a mulher não se protege a tempo para evitar que haja o desenlace?
0: É, nós temos observado que esse número, esse aumento de indicadores, não só na realidade do JF, mas em todo o Ceará e Brasil, se deve também ao acesso à informação, ao fortalecimento dos canais de denúncia, da rede de proteção à mulher, até porque a violência de gênero, a violência contra a mulher, ela é estruturante dessa sociabilidade que a gente vive, né? Existe, de fato, uma raiz no machismo, no patriarcado, da não aceitação da independência e liberdade da mulher. São bases que, de fato, justificam a existência desse tipo de violência. Então, assim, o nosso esforço ao identificar as situações, de fato, é prestar um atendimento multidisciplinar, um acolhimento, uma escuta qualificada a essa mulher, porque a triagem começa lá na enfermagem, por meio da classificação de risco. Depois, em seguida, mediante a identificação dessas situações, o serviço social é comunicado e inicia uma série de intervenções visando a escuta, o acolhimento dessa mulher e também a preparação para a desospitalização dela. Até porque o hospital é um espaço de
1: É
0: passagem,
1: claro, de
0: né?
1: passagem.
0: Isso. Aquelas que podem comunicar suas situações, muitas vezes chegam já comunicando ou trazidas pela guarnição policial, mas também existem mulheres que não estão ainda seguras de comunicar a situação. Muitas vezes relatam que foi uma queda no banheiro, uma queda em casa, né? E muitas vezes, ao aprofundar a situação, a gente identifica que tem uma questão social e de violência de gênero, violência doméstica, que justifica aquela internação.
1: Tem como neutralizar, tem, através, por exemplo, o serviço faz a triagem, escuta, para evitar que o caso continue. Como é que vocês fazem?
0: Pronto, nesse sentido é importantíssimo o trabalho com a rede de proteção. É, como a maioria dessas mulheres, mais de 300 desse quantitativo que eu repassei para vocês, são oriundos de Fortaleza, a gente tem uma parceria com a Casa da Mulher Brasileira, o Centro de Referência da Mulher. E eu destaco que é um esforço também de vários municípios construir esses espaços, equipamentos especializados de atendimento à mulher vítima de violência. Então, em todo o Ceará, muitas cidades já possuem esse equipamento. Também existe o Centro de Referência Especializado da Assistência Social, que assume também esses acompanhamentos, porque o objetivo da rede é justamente garantir a proteção e continuidade desse cuidado.
1: Eu sei.
2: Agora, isso aí são casos que a gente está trazendo de pessoas próximas a essas mulheres. E qual é o maior número de agressão que chega? Agressão de marcas, de pessoas que são agredidas fisicamente? São objetos que as pessoas usam?
0: Pronto. Existe uma incidência de uso da força corporal. As agressões físicas por uso de força corporal, seguida pelo uso de arma branca, de perfuração por arma
1: E é com
0: branca.
1: arma branca.
0: Isso,
1: Aliás, eu estou
0: objeto.
1: escandalizado porque esse caso que está sendo julgado hoje, foi interrompido ontem, da Clarissa, que vai ser continuar hoje, 34 facadas. Imagine
0: Sim.
1: só o que é o sujeito aplicar 34 facadas numa mulher. Não é
0: Isso.
1: arma branca, né?
0: Então, o JF também denuncia, né? Valida esses números, tendo em vista que é esse o perfil da mulher que chega lá. Fortalezense, jovem de 22 a 39 anos, com ensino médio completo ou incompleto, quando se fala da escolaridade, perfil dessa mulher, com lesões de agressão, por força corporal ou pelo uso de arma branca. São mulheres que nem sempre conseguem também, de imediato, informar sua situação, porque chegam graves, chegam direcionadas a uma sala vermelha, ou são grandes queimadas, como já atendemos, e sem dúvidas, a
1: Queimadura
0: imprensa,
1: também, é?
0: sim, a imprensa
1: Usa?
0: tem esse papel importante de notificar, noticiar a população essa problemática.
2: Agora, muita gente também tem muito medo, né, Pamela, de denunciar, medo do que
0: Sim.
2: pode acontecer. Porque muitas são ameaçadas, inclusive a gente viu aqui pessoas que ameaçam matar a família, matar filho, né? E aí elas têm medo.
0: Sim. Inclusive, é um dos fatores que também tardam essa comunicação à família ou às autoridades que possam dar algum suporte de segurança a essa mulher. É o medo do agressor, a condição de ameaça, muitas vezes a independência, a dependência também econômica, o contexto de lares, de mulheres que possuem filhos. Essas inseguranças também justificam esse receio e essa comunicação tardia ou nunca comunicação, né? Do fato da vivência da violência. Temos os casos extremos de mulheres que chegam ameaçadas de morte, impossibilitadas de votar.

0: voltar para suas casas, de voltar para o seu território de moradia. E nesse sentido, o acionamento dos programas de proteção são importantes para garantir a vida dessa mulher, o suporte para que ela possa, por meio do Estado, da intervenção das políticas públicas também, ter a sua vida ressignificada. Também é nosso papel. A gente costuma dizer que o paciente, ele não é só a doença, ele não é só o trauma que ele sofreu, a agressão que ele sofreu. A sua história de vida, o seu contexto familiar, a sua condição de se possui rede de apoio, se tem renda, trabalho, são fatores que vão interferir na saída segura dessa vítima de
1: Pâmela,
0: violência.
1: tem reincidência, vocês acompanham?
0: Pronto, a gente identifica a reincidência desses mais de 500 atendimentos, 525 atendimentos de 2023 até maio de 2026. Foram 214 casos de reincidência, ou seja, a
1: Isso é
0: mulher
1: alto, né?
0: mais de uma vez foi agredida.
1: 200 e tanto, né?
0: Isso não significa 214 reinternações, significa que a violência já acontece mais de uma vez na vida
1: Entendi.
0: dessa mulher.
2: Eu estou vendo aqui a matéria que saiu no diário, inclusive disse assim: lesões mais frequentes buscam desfigurar vítimas. Então, além da crueldade de se violentar uma mulher, a pessoa ainda tem a intenção de deixar essa vítima marcada de uma forma para o resto da vida. Não que a marca na alma, no emocional, não vá ficar, mas essa alma vista, né? Essa alma no rosto, quando a gente vê pessoas que jogam ácido, que jogam fogo, né? Que deixam essas marcas para o resto da vida.
0: Essas lesões têm características sempre na parte superior do corpo, no rosto,
2: Que é para ser
0: colo,
2: visto,
0: que
2: né?
0: compromete, sem dúvidas, a autoestima dessa mulher, a beleza, a vaidade. Então, de certo modo, é intencional também lesionar partes que são visíveis, né? E também traduzem esse símbolo do que é a beleza, a autoestima da mulher.
2: É como esse último caso que foi repercussão aí no Brasil todo, daquela menina que teve as mãos
1: Ah,
2: decepadas,
1: Maria
2: né?
1: Oliva, aquilo é um
2: Então,
1: absurdo.
2: assim, é querer prejudicar realmente uma pessoa e uma mulher e para deixar essa marca, como aquele outro, né, Tom, que ele matou os filhos,
1: Ah, Maria, aquele
2: deixou
1: foi
2: ela
1: horrível.
2: viva, mas
1: Foi.
2: tirou o mais valioso que essa mulher tinha.
0: Que também é uma forma de penalizar essa
1: É,
0: mulher.
1: exato.
0: É uma violência que se
1: Tem
0: estende
1: até um
0: aos
1: nomezinho
0: filhos.
1: específico, né, que eu estou
0: Isso.
1: esquecido agora. Absurdo, absurdo.
0: Isso.
1: Matar dois filhos para atingir a mulher através da morte de dois filhos. É uma coisa absurda.
2: É como vicária,
0: Violência
2: viol...
0: vicária.
2: é, violência vicária. É como se diz também aquela história que a gente escuta muitos, né, nas histórias que a gente que a gente noticia aqui, que fala assim: não vai ficar comigo, não fica com ninguém.
0: Exatamente.
2: É como que fosse uma propriedade, né?
0: Exato. É muito comum as mulheres relatarem que não há aceitação do final do relacionamento.
2: É.
0: Então, de certo modo, esse não aceitar, essa ideia que a mulher é objeto, é posse, também justifica
2: Mas,
0: esse
2: Pamela,
0: tipo de
2: eu vejo
0: situação.
2: muito isso no, no, na forma como a gente lida no tratamento, no pronome de tratamento mesmo. Eu já disse isso várias vezes aqui, porque é uma coisa realmente que está muito enraizada mesmo nessa.
0: Isso, estruturante.
2: Tudo nessa sociedade tão machista. Porque se um homem fala. É natural para o homem se dirigir à mulher como a minha mulher. É a minha mulher. É a
0: Isso.
2: minha propriedade. Só que se uma mulher for falar isso, é o meu homem, ela é vista como vulgar. E ela é vista com o olhar atravessado. Meu homem.
0: Isso.
2: Né? Então,
0: E
2: assim, esse erro tá lá embaixo, tá lá na raiz.
0: isso, porque tem a dimensão cultural, né? A nossa dimensão das relações sociais, que sem dúvidas que você traz é importante. Não começa só na agressão em si, mas tem ações simbólicas, culturais, que vão fundamentando, sedimentando esse tipo de
1: Agora,
0: situação de
1: o que
0: violência.
1: mais me causou espécie é o seguinte: eu fiz um programa policial durante muitos anos aqui na Rádio Verdes Mares, chamado Crime Não Compensa. Muitos anos, eu fiz acho que uns 10 anos. 8, 10 anos, pois bem. E tive muita convivência com essa parte. Agora, o que eu observo? Que na época que eu fazia, não existia a Lei Maria da Penha. Perfeito? E eu imaginei, quando a Lei Maria da Penha foi aprovada e ganhou essa dimensão nacional, que a partir dela, essa violência contra a mulher, tendo em vista esta nova lei, ela fosse diminuir. Eu estou escandalizado, é que aumentou, e aumentou muito, não foi pouco, não, em relação. Dirão talvez, não, mas você. Fazendo um programa há 15 anos, há 20 anos, era diferente de hoje. Sim, meu amigo, mas a proporção é muito maior. É extremamente maior. Mesmo com a lei para inibir, parece que não inibiu. Eu tenho visto, como eu disse a Daniela, todo dia aqui, não há um dia.

0: E aumentou muito, não foi pouco não, em relação. Dirão talvez, não, mas você fazendo um programa há 15 anos, há 20 anos, era diferente de hoje. Sim, meu amigo, mas a proporção é muito maior, é extremamente maior. Mesmo com a lei para inibir, parece que não inibiu. Eu tenho visto, como eu disse a Daniela, todo dia aqui, não há um dia, se por uma exceção, que não se chama matéria dessa norma, entendeu? É incrível.
1: Ao espaço doméstico, porque qual era a frase antigamente? Em briga de marido e mulher, não se mete a colher.
2: Pois é.
1: A leitura hoje, a interpretação também, você tem esse papel também civil de poder denunciar a situação da violência contra a mulher. Em briga de marido e mulher, se mete a colher?
2: Se mete a colher, sim.
0: É muito difícil você ver uma mulher matando o marido e quando mata, vai atrás da causa, que era uma situação extremamente insuportável. Não se justifica, mas foi bem. É muito difícil. Nesse tempo todo aqui, o número de mulheres matando o marido, houve apenas uma exceção agora, essa semana nós noticiamos aqui, uma que matou dois maridos, não foi? Em quantos meses, Daniela? Ela matou dois.
2: Não lembro.
0: 5 anos. Foi em 5 anos ela matou. Mas ninguém sabe como a situação aconteceu. É uma exceção das exceções.
2: Isso.
0: Não é? O grande caso mesmo é homem matando mulher.
2: Exatamente.
0: É um negócio assim escandaloso.
1: É um crime de violência de gênero, de violência contra a mulher, exatamente. É o feminicídio, né?
0: É.
1: Então é importante também enquadrar nessa nomenclatura, que não é só uma formalidade, ela tem um peso, porque a mulher morre pelo fato de ser mulher.
0: É.
1: É isso que justifica a violência, a agressão contra ela, essa perspectiva da misoginia, da mulher como objeto, como a gente já vem reiterando aqui na nossa conversa. Então, de certo modo, o crime que você comete, a morte, né, contra a mulher, pelo fato dela ser mulher, sem dúvidas caracteriza o feminicídio e atentar contra a vida delas também é uma constância das urgências e emergências. A gente está falando do JF, né, o maior hospital de trauma do Ceará, onde todos os dias mulheres chegam vítimas de violência, de agressão, mas tem a rede de saúde, como as UPAs, frotinhas e outros serviços que devem também qualificar a sua assistência, qualificar o seu atendimento, preparar os seus profissionais para identificar essas situações. E esse é o nosso esforço com o Código Lilás, com o protocolo de atendimento à mulher, que envolve a enfermagem. E aí eu faço um destaque ao trabalho primoroso da enfermagem na instituição, que também o trabalho do serviço social, que é quem acompanha toda a internação, a saída dessa paciente, a psicologia, a equipe médica. Isso é um destaque do nosso esforço também, de que esses números, né, ao chegarem na instituição, essas mulheres sejam bem acolhidas, bem atendidas e os melhores encaminhamentos sejam dados a essa situação.
2: A gente torce para que esse número diminua, para que esses 76% de mulheres atendidas no JF que foram agredidas por companheiros ou por ex-companheiros, que esse número diminua. E a gente agradece a sua participação e registra aqui a participação dos nossos ouvintes, inclusive do Reginilton. Parabeniza a Pâmela pela serenidade da fala e da excelente entrevista, e tão necessária, né, Reginilton? Pâmela Santos, assistente social, muito obrigada.
0: Foi um prazer, Pâmela, conversar com você, viu?
1: Prazer,
0: bom dia.
1: Nosso.
2: Vamos para o intervalo, são 8 horas e 1 minuto, a gente volta já já. Fica por aí.
3: Bom dia, Nordeste!

0: empreendedores que desejam participar do Festival Gastronômico de Sobral deste ano. As vagas são destinadas à feira de artesanato e ao setor gastronômico da economia criativa. Para participar, os interessados devem apresentar um documento de identificação com foto, CPF, CNPJ para gastronomia de alimentos prontos, CNPJ, CEARTE ou CICAB para feira de artesanato e comprovante de residência atualizado. O evento ocorre nos dias 24 e 25 deste mês. As inscrições seguem até às 23 horas e 59 minutos de hoje e devem ser feitas exclusivamente pelo portal de seleções da Prefeitura de Sobral. O edital pode ser acessado em selecão.sobral.ce.gov.br. Mais uma vez, selecão.sobral.ce.gov.br. Nesta segunda-feira, a Polícia Militar do Ceará deflagrou a Operação Tolerância Zero no município de Meruoca. O foco da ação é combater a poluição sonora provocada por motocicletas com escapamentos adulterados. A equipe do 3º Batalhão da PM realizou blitz e montou barreiras policiais em pontos estratégicos da cidade. Durante os trabalhos, as equipes realizaram abordagens preventivas e fiscalização nos veículos. Sara de Queiroz, para Verdinha FM.
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0: 0800.
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1: 10 horas e 6 minutinhos, estamos com imagens aí na TV Diário da Avenida Washington Soares, mostrando nos dois sentidos um trânsito fluido, tranquilo nesse horário, nessa manhã de terça-feira, dia 14, com tranquilidade nessa região. E é muito bom esse tipo de notícia, né? Mostrando que nós estamos vivendo dias mais, pelo menos momentos mais tranquilos em relação ao trânsito aí na Avenida Washington Soares nesse instante. Bom, são 10 horas e 6 minutos, né? Continua o trânsito bastante lento na Avenida Visconde do Rio Branco, para quem sai ali da BR-116 até chegar na Avenida 13 de Maio, no antigo bairro Atapu. Agora, imagens da Avenida da Universidade na tela da TV Diário, também mostrando o trânsito fluindo normalmente nesse horário, agora às 10 horas e 7 minutinhos. Você tem registro para fazer aí do seu caminho? 98887-1306, 98887-1306. Continuo esperando aí a sua participação, tá? Gente, na rua do canal, ali o trânsito tá bastante pesado também, viu? Ali na rua Eduardo, na Avenida Eduardo Girão, trânsito bastante lento nesse momento para quem sai daquela região do Montes em direção ao bairro de Fátima, trânsito lento ali cruzando a rua Damasceno Girão, cruzando também ali a Avenida dos Expedicionários. Da Avenida Expedicionários, tá tranquila nesse instante, onde a complicação maior é na Avenida 13 de Maio, já a partir da rua Marechal Deodoro, para quem sai da Aldeota em direção a Parquelândia, indo pela Avenida 13 de Maio. E mais atrás também, na Avenida 13 de Maio, tem grande congestionamento já no cruzamento com a Avenida Luciano Carneiro, nesse mesmo sentido, né? Saindo da Aldeota em direção a Parque.

0: Irlândia. Agora são 10 horas e 8 minutos.
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0: Muito bem, no radar do mercado financeiro, a SpaceX de Elon Musk virou a grande aposta de Wall Street após a sua estreia na bolsa. Hoje a companhia vale cerca de 1,9 trilhão de dólares. Entre os analistas, a recomendação para comprar as ações é quase unânime. A briga agora é para saber qual será o tamanho desse salto. De um lado, o otimismo extremo da corretora Raymond James, que jogou o preço-alvo da ação para $800, o que faria a SpaceX decolar para incríveis 10 trilhões de dólares em valor de mercado. Do outro lado, os pés no chão, gigantes como Morgan Stanley e JP Morgan trabalham com as projeções bem mais conservadoras, com ações variando entre $225 e $300. O consenso do mercado é um só: o foguete vai subir. Resta saber quem vai acertar a órbita dessa valorização. E fica aí a especulação de mercado. No cenário local, o Ceará tenta dar um nó em um dos principais gargalos de atração de negócios no estado: o custo da energia para a indústria. Com o avanço do hidrogênio verde no complexo do PECEM e novos leilões de transmissão previstos, o governo estadual e a Federação das Indústrias buscam consolidar Fortaleza, não apenas para como consumidora, mas também como geradora de energia limpa de alta escala. Para o empresariado, isso é vital. Hoje, o custo operacional da eletricidade responde por até 30% do passivo de pequenas e médias indústrias cearenses. A expectativa é que a descentralização da rede reduza o impacto da tarifa de uso do sistema de distribuição já no próximo semestre. A meta é clara: transformar a matriz energética em diferencial competitivo para atrair novas plantas industriais de grande porte para o estado do Ceará. A nossa atenção se volta agora para o mercado imobiliário e também de hotelaria no Nordeste, que registra uma das maiores altas de investimento privado do país. O foco é o chamado turismo de segunda residência e os condomínios de alto padrão ao longo da costa. Impulsionados por capitais do Sudeste e por investidores europeus atraídos pelo câmbio, os preços dos terrenos em praias estratégicas da região foram bem acima da inflação média nacional. Para os gestores municipais, o desafio é planejar o saneamento e a infraestrutura urbana para que esse boom imobiliário não degrade a natureza, que é o próprio ativo do negócio. É o Nordeste consolidando o turismo e o desenvolvimento imobiliário como motores de alta renda para as economias globais. Em Brasília, o foco absoluto do mercado de serviços é a reta final de regulamentação do IVA, o Imposto sobre Valor Agregado. Representantes dos hospitais estão conversando, né? Representantes de hospitais, clínicas, escritórios de advocacia e empresas de tecnologia pressionam o Congresso para garantir que as regras de transição não onerem a folha de pagamento de quem emprega de forma intensiva. O setor de serviço representa mais de 70% do produto interno bruto do Brasil. O temor de gestores e profissionais liberais é que a nova alíquota, se fixada perto do teto estimado de 27%, asfixie as margens de lucro ou force um repasse de preços que sejam impraticáveis, né, para o consumidor final. O debate que se arrasta no parlamento é sobre equilíbrio fiscal versus sobrevivência das empresas de serviços. E para fechar, no cenário internacional, o comércio global vive uma nova onda de protecionismo, viu, gente? O alvo da vez são as tecnologias de transição energética. Os Estados Unidos e a União Europeia aumentaram significativamente as tarifas de importação sobre carros elétricos e baterias de origem asiática. O argumento é a proteção à indústria local contra subsídios externos agressivos. O impacto disso chega diretamente aqui no Brasil e nas economias em desenvolvimento. Com os portos do norte global fechados, fabricantes internacionais redirecionam seus estoques para a América Latina, acelerando a competição com montadoras que tentam se instalar por aqui. Para o investidor, o recado é nítido: a globalização linear deu lugar a blocos econômicos bem protegidos por muralhas tarifárias. E é isso que a gente vai aí acompanhando a cada passo, a cada instante. Bom, são 10 horas e 12 minutinhos. Eu vou fazer um intervalo, tá, Glauber? E já vou conversar com o doutor Alípio, que é gestor, e o doutor Alípio vai trazer uma experiência bastante interessante e importante, que nós vamos conversar com o doutor Alípio já. Esse assunto que o doutor Alípio vai trazer, ele tem muito a ver com gestão, tá? Alípio Rolo conversa conosco daqui a pouquinho e tem muito a ver com gestão. Na verdade, esse tema de hoje é a economia e a força de um dos setores que mais geram emprego e renda na capital cearense. A saúde. Fortaleza hoje reúne um ecossistema com mais de 180 mil profissionais e empresas na área médica e hospitalar. Para entender como é que esse contingente gigante tem impulsionado o cooperativismo de crédito no Nordeste, um modelo financeiro alternativo aos bancos tradicionais, a gente conversa já com o doutor Alípio, que é presidente de uma dessas cooperativas e vai trazer muitas das suas experiências para compartilhar conosco aqui no Movimento e Mercado. São 10 horas, 14 minutos, estamos juntos na Verdinha e também na tela da TV Diário. 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
1: 10 horas e 17 minutos, a gente continua com imagens aí na tela da TV Diário da Avenida da Universidade, você acompanhando a rota do trânsito aqui também no nosso Movimento e Mercado para saber para onde vai, de onde vem e como o trânsito está se portando agora, e você também pode nos ajudar através do nosso 988-87-1306, 988-87-1306. Aí na Avenida da Universidade é tranquilo o trânsito para quem vem da Avenida Zé Bastos, Bom Sucesso, João 23, quem sai da Lagoa da Parangaba e vem nessa direção do centro de Fortaleza. No cruzamento com a Avenida 13 de Maio, você vai encontrar um trânsito mais lento, né? Principalmente para quem sai da Aldeota, chegando aí para esse sentido da Carapinima, da Parquelândia e tudo mais. Parque Araxá, por ali, o trânsito é um pouco mais intenso, principalmente nesse cruzamento. Gente, nossa pauta agora é a economia e a força de um dos setores que mais geram emprego e renda na capital cearense, a saúde. Fortaleza

0: A Fortaleza hoje reúne um ecossistema com mais de 180 mil profissionais e empresas na área médica hospitalar. E esse mês, o mês do cooperativismo, a gente vê uma empresa que tem crescido bastante nessa visão do cooperativismo. Para entender como esse contingente gigante tem impulsionado o cooperativismo de crédito no Nordeste, um modelo financeiro alternativo aos bancos tradicionais, a gente agora vai conversar com quem entende e vive isso no dia a dia, às 10h18.
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0: Doutor Alípio Rolo, presidente de uma dessas cooperativas e que tem uma experiência gigantesca nesse segmento. Doutor Alípio, seja muito bem-vindo, prazer tê-lo aqui. Tudo bem?
2: Tudo bem, Gleidson. Eu que agradeço o espaço, a oportunidade.
0: Primeiramente, agradecer pela oportunidade que você nos deu, seu tempo aqui conosco, sua agenda sempre muito apertada, para a gente entender um pouco mais. Esses números aqui, doutor Lipe, eles estão atualizados? Pelo menos 180 mil profissionais e empresas ligadas à saúde em Fortaleza estão nesse limbo, estão nesse mundo do cooperativismo. Do ponto de vista econômico, o que, que explica a capital cearense ter se tornado, então, doutor, esse polo tão robusto e tão atraente para o setor de serviços de alta complexidade?
2: Hoje Fortaleza está entre as três maiores polos médicos no Brasil, né? Só está atrás de São Paulo, realmente. E isso despertou muito a atenção do cooperativismo, né? Que é muito forte no sul do país e ainda em crescimento no Nordeste. Então, isso atraiu muito todas as empresas de cooperativismo e a Unicred por ser voltada para o segmento saúde.
0: E aí eu fui ver que, historicamente, o cooperativismo financeiro no Brasil tem uma ligação umbilical com a área da saúde, né? Por que que o profissional médico e as empresas do setor se identificam tanto com esse modelo de crédito, doutor, e fomento em detrimento do sistema bancário tradicional? E qual é a dor financeira desse mercado que os grandes bancos não conseguem sanar?
2: O próprio cooperativismo, a própria essência do cooperativismo é a educação financeira.
0: Perfeito.
2: E aí, às vezes, o profissional de saúde, várias demandas que ele tem no dia a dia, né, atribuladas, o banco tradicional é aquele atendimento mais do cliente. Tanto é que nós, no cooperativismo, chamamos de cooperado.
0: Uhum.
2: E aí, quando você faz um atendimento consultivo, saber das necessidades dele, educação financeira, ele mesmo diz, atendimento diferenciado e personalizado. Então, próximo. Essa é a principal dor.
0: Essa
2: e a proximidade.
0: Né? E aí a questão do juro difícil, do custo muito, do crédito muito caro. No cooperativismo, essas taxas são também diferenciadas?
2: São diferenciadas, são mais baixas. E como eu lhe falei, é um atendimento personalizado consultivo. Não é voltado ao produto, mas à necessidade do próprio cooperado.
0: Para o empresariado ou para o profissional liberal que nos assiste agora, doutor Alípio, que ainda enxerga o cooperativismo como algo de menor porte, qual é a diferença estrutural entre ser cliente de um banco comercial tradicional e ser um cooperado? Você falou que é a proximidade, né? É esse tratamento diferenciado. Mas como o conceito de distribuição, abre aspas, de sobras e ausência de tarifas abusivas se revertem em saúde financeira para as empresas locais?
2: Eu separo em dois fatores.
0: Por favor.
2: O primeiro, a proximidade, como você falou. Hoje eu tenho um atendimento personalizado, consultivo, onde a minha equipe consegue estar próxima, visitando o cooperado, no mercado chama-se cliente.
0: E entendendo a necessidade.
2: Entendendo a necessidade e oferecendo os serviços e produtos certos. Né? E o outro ponto das sobras, diferente dos bancos, onde inclusive eu já trabalhei em várias instituições financeiras, quando o resultado vem, ele vai para o acionista, a gente fala, vai para a Faria Lima.
0: Uhum.
2: Nas sobras, volta para o cooperado. Então, tudo que ele faz dentro da cooperativa, os serviços, produtos, gera um valor no final do ano. Isso é dividido, rateado entre todos os cooperados.
0: Perfeito. Uma das maiores dores que o cliente, né, comum de bancos do mercado comum, ele mais reclama é preço de manutenção da conta, as taxas dos juros. Agora, em termos de taxas de juros para o financiamento de equipamentos médicos, por exemplo, de alta tecnologia, por que que as cooperativas conseguem ser mais competitivas do que até mesmo o mercado de balcão ali nos grandes bancos?
2: Porque ela tem parcerias. Então, um exemplo, eu tenho várias parcerias com várias marcas de equipamentos médicos. E se eu sou cooperado, eu vou ter dentro da Unicred uma cooperativa que vai devolver para você taxas diferenciadas. Então, não faz sentido eu cobrar acima do mercado se a própria sobra no final, que é o resultado, volta para o cooperado. Então, isso faz uma forma mais justa para o cliente. E como o nosso foco é o segmento saúde, as nossas taxas de segmento saúde são as mais baixas hoje do mercado.
0: A gente precisa entender o que é cooperativismo e o que é um clube de ajuda. Não é um

0: clube de ajuda, é uma outra coisa completamente diferente.
1: Totalmente, né? Diferente. O cooperativismo, a própria palavra fala, né? Você coopera. Então você, o próprio cooperado, ele coopera para o próprio resultado da cooperativa, que volta como sobras para ele no final do ano.
0: E o cooperativismo também, doutor Alípio, ele lida hoje com bilhões de reais em ativos e precisa seguir regras rigorosas também do Banco Central, né?
1: Nós somos fiscalizados, a governança vem toda via Banco Central do Brasil.
0: E aí o cooperativismo, doutor Alípio, financeiro nacional, que hoje já gerencia dezenas de bilhões de reais, garante segurança e liquidez também dos recursos dos cooperados em momentos de volatilidade econômica, né?
1: Sim, inclusive, nós, como eu falei, nós somos fiscalizados pelo Banco Central, toda a cooperativa de crédito tem que apresentar assembleias, o resultado, e isso é dividido, inclusive participação, o próprio cooperado participa das assembleias.
0: Na prática, doutor Alípio Rolo, que está conversando conosco aqui na Verdinha, na TV Diário, que é presidente de uma dessas cooperativas, na prática, como é que o sistema de garantias e a regulação do Banco Central equiparam a questão da segurança de uma cooperativa de crédito à de um banco de primeira linha para quem tem grandes volumes e recursos aplicados?
1: Funciona da mesma forma.
0: São as mesmas regras.
1: As mesmas regras, não muda nada.
0: O FGV, o Fundo de Garantia de Crédito, continua do mesmo jeito. Diante da digitalização acelerada dos serviços financeiros, o modelo de relacionamento próximo e consultivo, né, tem se tornado uma grande diferença. Agora, como é que é para humanizar as finanças em uma era de bancos digitais e inteligência artificial, hein?
1: Voltamos ao ponto da proximidade. Quando você tem uma visita, uma proximidade, uma consultoria, isso faz muita diferença.
0: Isso. Agora, para quem está acompanhando a gente, doutor Alípio, e deseja conhecer mais, saber mais, ser mais um cooperado, a gente recebe aqui diversos profissionais da área de saúde, como é que faz? Como é que é o caminho?
1: Bom, entrando nas redes sociais da Unicred, né? Nós temos aqui uma unidade que fica ali na Tibúrcio com a Nunes Valentes, também temos em Sobral, então isso fica aberto a todo cooperado, principalmente da área de saúde.
0: São quantos cooperados hoje?
1: 372 mil aproximadamente no Brasil.
0: No Brasil. Aqui no Ceará?
1: 2.200 cooperados.
0: Esse mês do cooperativismo para vocês é um mês de chamamento de atenção, de olhar o caminho percorrido, olhar o sucesso conquistado, mas olhando daqui a 5 anos, o que é que vocês visualizam, o que é que vocês encontram?
1: Eu falei para você que no sul do país o cooperativismo ele abrange quase 25% de market share. Né? No norte e nordeste, esse percentual chega só a 2%. Então, toda a cooperativa, o cooperativismo, quer nos próximos 5 a 10 anos chegar a um market share próximo de 10% do mercado.
0: Então, o caminho é largo, tem muita coisa para desbravar e pelo ritmo que vocês estão chegando agora, já a gente vai ter aí melhores resultados.
1: Com certeza absoluta. No Nordeste ainda tem, como a gente fala no jargão dos bancos, ainda tem muito mato alto para o cooperativismo.
0: Muito mato alto. E o senhor está bem equipado para tirar boa parte desse mato.
1: Com certeza.
0: Alípio Rolo está conosco aqui conversando sobre o cooperativismo. E eu quero te agradecer pela oportunidade, te agradecer pela gentileza e dizer que é sempre muito bom discutir esses assuntos, até porque a minha pergunta aqui para os nossos ouvintes hoje, ela vem de um diagnóstico trazido por psicólogos, onde eles estão afirmando que o brasileiro vive hoje o burnout financeiro. E boa parte desses diagnósticos acredita que o brasileiro ganha pouco, vive com qualidade inferior, não dorme bem, tem comprometimento no sono e, obviamente, nas relações, até mesmo no casamento, criando-se aí esse termo de burnout financeiro. E aí, uma outra ala diz que o que nos falta, na verdade, é educação financeira. E aí, vocês estão exatamente com esse pilar que é a educação financeira. Então, para o profissional da área de saúde, que tem ali no seu desenvolver, no seu mistério, cuidar da vida das pessoas e financeiramente, abre aspas, pode não ter tanta habilidade, encontra no cooperativismo uma boa mão amiga, né?
1: O principal ponto do cooperativismo, Gleidson, é a educação financeira. Porque você consegue ter a proximidade. Tem muitos jovens que hoje, às vezes, vão para o digital. E não tem essa oportunidade de ter um atendimento consultivo. Aí quando chega na parte profissional, quando ele já está adulto, ele fica refém, às vezes, de produtos de bancos ou empresas que ficam focadas em produtos. E aí não consegue fazer riqueza, não consegue formar patrimônio. Né? Quando você vai no cooperativismo, ele te dá isso. Né? Ele faz a educação financeira. Não, de novo, não falamos só de produtos e serviços, mas a sua necessidade.
0: Perfeito.

0: Alípio, mais uma vez, obrigado pela gentileza do seu tempo aqui conversando conosco, esclarecendo, tirando dúvidas e, obviamente, mostrando aí o caminho, o passo a passo. Parabéns e sucesso cada vez mais.
1: Obrigado, Gleice, pela oportunidade. Espero revê-lo em outras oportunidades.
0: Muito em breve. São 10 horas e 28 minutos. Vamos mudar a pauta agora. Vamos para o tabuleiro global, né? São 10 e 28 agora.
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0: São 10 horas e 28 minutos. 10 horas e 28 minutos. O governo brasileiro reagiu por meio do presidente Luiz Inácio Lula da Silva, que fez duras críticas ao anúncio do presidente americano Donald Trump. Lula classificou a proposta de cobrar 20% sobre a carga das embarcações que cruzarem o Estreito de Hormuz como um ato de pirataria. Segundo ele, os Estados Unidos, que historicamente combateram a pirataria marítima, não podem agora virar piratas. O presidente brasileiro também afirmou que o aumento das tensões no Oriente Médio já está pressionando os preços dos combustíveis e dos alimentos do Brasil e argumentou que Washington não deveria cobrar pela solução de uma crise da qual participou da escalada. Professor Rafael Mota, especialista em direito internacional, está conosco aqui agora em linha. Professor, bom dia. Agora, antes de tudo, eu estava fazendo uma pesquisa. No dia 15 de junho, o presidente Trump diz: Hormuz não terá pedágio. No dia 20 de junho, Trump diz: não haverá pedágio, a menos que seja imposto pelos Estados Unidos. No dia 24 de junho, após o memorando preliminar da paz, Trump afirmou que o Irã havia garantido que não haveria cobrança de pedágio. Ontem, dia 13, Trump anunciou que os Estados Unidos serão os, abre aspas, guardiões do Estreito de Hormuz e que cobrarão 20% sobre toda a carga transportada como forma de reembolso pelos custos de segurança. Afinal, o que é que está acontecendo, professor? Bom dia.
3: Meu amigo Gleison Rosa, muito obrigado mais uma vez pela oportunidade de estar no seu programa, sempre com uma audiência tão qualificada. De fato, o que nós temos acompanhado por todos esses movimentos do presidente Trump e do governo dos Estados Unidos é uma postura extremamente errática, né? No bom português, ele está completamente perdido. Em que cenário? Ele imaginava que, ao determinar essa operação contra o Irã, né, ele conseguiria, em pouco tempo, sucesso. O primeiro objetivo foi eliminar as principais autoridades iranianas, inclusive o Ayatollah, que é a grande liderança político-religiosa do Irã, e a coisa saiu do script, do roteiro que ele tinha desenhado, né? Ele imaginava que faria isso, mudaria o regime do Irã e conseguiria ali ter um diálogo um pouco mais facilitado. O Irã resiste e continua resistindo e tem feito uma série de ações voltadas a minar a importância americana no Oriente Médio, com ataques a aliados dos Estados Unidos, e principalmente ele conseguiu provar do ponto de vista prático algo que há muito se falava na geopolítica, que era a possibilidade dele fechar o Estreito de Hormuz, né? Não só do ponto de vista do uso de minas, dentre outros aspectos, mas causando aí uma instabilidade, uma insegurança ao fluxo naval, ao fluxo marítimo naquela região. Então, o que a gente percebe do governo Trump é sempre ele tenta escalar, tinha anunciado na semana passada que estava próximo de um acordo, o acordo não saiu como eles imaginavam, voltaram, agora ele vem com essa nova diretriz aí de que vai tutelar, né, controlar uma espécie

0: militares, agora ele vem com essa nova diretriz militares, agora ele vem com essa nova...
1: Dia 14. Então, o áudio dele, né? E atingiram uma...

0: maior nível em cerca de 4 semanas, depois que a tensão entre Estados Unidos e Irã voltou a aumentar. O mercado teme que o conflito prejudique o transporte de petróleo pelo Estreito de Hormuz, uma das principais rotas de energia no mundo, né? Faz uma ligação e põe... Deu certo agora? Então vamos voltar, professor Rafael... Estava nos explicando o porquê, né, dessa medida e os impactos dessa medida do presidente Trump. O petróleo tipo Brent atingiu então o maior nível desde junho, enquanto o WTI alcançava o maior patamar desde 16 de junho, antes de Estados Unidos e Irã assistirem em 17 de junho um memorando de entendimento para encerrar o conflito. Ontem, segunda-feira, os preços chegaram a subir quase 10% após a escalada das tensões no Oriente Médio. Professor, perdemos o contato, mas o senhor estava desenvolvendo a defesa aí do seu olhar sobre o momento. Por favor, pode continuar. Professor Rafael, não me escuta? Está me escutando, professor? Vamos fazer um intervalo, então? Hã? Agora você me escuta, né, professor? Então vamos lá, pode continuar, por gentileza.
1: Não, o que a gente tem percebido, Gleudson, é realmente essa uma prática mais ou menos recorrente dessa nova administração Trump, que é sempre elevar o tom, né, a pressionar, a ameaçar, e depois, através de uma retórica, voltar atrás e dizer, não, por conta dessa ameaça, por conta dessas ações, nós estamos agora negociando. Assim ele fez com Israel, assim ele tentou fazer na Ucrânia, sem sucesso. E nós já tivemos a oportunidade de, em outro momento, conversar com os seus ouvintes, telespectadores, que é muito característico da personalidade do presidente Trump, que ele sempre precisa ter uma narrativa de vitória. Ele sempre precisa trazer, sobretudo para o público norte-americano, e como nós já falamos, inclusive, aqui no seu programa, Gleudson, agora no segundo semestre haverá a eleição para o Congresso americano, com uma grande renovação. Então, essa eleição é fundamental para ele, para que ele mantenha ou continue mantendo a maioria política que ele tem no governo americano, no Congresso americano, mais especificamente. Então, ele tem sempre essa lógica, ele ameaça, traz essa ideia de que eu sou vitorioso para dizer, olha, por isso, pela ameaça, porque eu disse que eu ia controlar o Estreito de Hormuz, que eu ia cobrar o pedágio, eu consegui que eles voltassem à mesa de negociação. Do ponto de vista do direito internacional, não existe nenhum fundamento, nenhuma base, nada que autorize essa ação norte-americana, né, de cobrar um valor para que aqueles estados têm seus navios ali transitando pelo Estreito de Hormuz venham a pagar um pedágio, um valor qualquer. De fato, não há amparo de maneira nenhuma no direito internacional em relação a isso. Basta ver o que acontece no canal do Panamá, no canal de Suez, que são há uma taxa, mas uma taxa de operação do canal. É algo completamente diferente de você chegar ali e dizer, pronto, agora sou eu que vou controlar isso aqui, que só passa se eu permitir e se pagar um determinado valor.
0: E essa questão da cobrança, professor Rafael, tem início para as 17 horas, horário de Brasília, de hoje, dia 14, terça-feira. Segundo a Marinha Americana, embarcações serão inspecionadas e apenas o trânsito neutro será liberado. O bloqueio naval anunciado pelos Estados Unidos para impedir o tráfego de embarcações ligadas ao Irã começa hoje às 5 horas da tarde. Pois não?
1: Eu acredito que nós vamos... Isso não vai ser implementado, né? Primeiro, porque é uma dificuldade logística e operacional muito grande. Segundo, porque de qualquer maneira você vai ter ali países com forte atuação geopolítica e grande importância, como a países europeus e a China, que não vão concordar com o pagamento desse tipo de valor. Então, me parece que é mais uma das muitas ameaças que nós tivemos. Basta lembrar, meu amigo Gleudson, que, por exemplo, ainda nas eleições, ele disse que acabaria com a guerra da Ucrânia em 24 horas. A guerra da Ucrânia já está caminhando aí para 5 anos. A ação no Irã, ele disse que em poucos dias estaria resolvido, já vamos aí para alguns meses. Então, me parece que é mais um artifício retórico. E eu não me surpreenderia se daqui para o final do dia nós tivéssemos tanta informação de que ele vai adiar essa cobrança com uma comunicação de que voltaram as negociações. É o que eu espero daqui para o final do dia. Ele não vai chegar a dizer que não vai cobrar mais. É da política dele, da lógica dele de atuação, de que ele vai apenas adiar. Veja que

0: A mesma coisa nós temos em outro contexto com o chamado tarifaço, que ele impôs a vários países, inclusive ao Brasil.
1: Pois é, e falando em tarifa, os Estados Unidos decidem amanhã, dia 15, né, se vão aplicar um novo pacote de tarifas sobre produtos brasileiros. É uma medida que pode afetar bilhões de dólares no comércio entre os dois países. Essa medida é para ser iniciada amanhã. Antes da decisão, autoridades brasileiras e o representante comercial dos Estados Unidos, Jamison Gri, devem realizar uma nova reunião virtual. A expectativa do governo brasileiro é que o encontro sirva para antecipar os rumos dessa decisão americana. E o desfecho depende principalmente de duas investigações conduzidas pelo escritório do representante comercial dos Estados Unidos. A primeira foi aberta após o anúncio do chamado tarifaço, que é o que o professor Rafael acabou de dizer, que analisa se que as políticas comerciais brasileiras prejudicam empresas americanas e criam um desequilíbrio na relação entre os dois países. E a conclusão está prevista para amanhã, dia 15. E a segunda é a investigação que envolve o Brasil e outros 59 países e busca verificar se a ausência de medidas eficazes para impedir a entrada de produtos fabricados com trabalho forçado gera vantagens comerciais consideradas injustas. Eu só não sei como que esses países podem dizer se aquele produto foi ou não fabricado com mão de obra escravizada. Eu sinceramente não entendo, mas pela característica do Trump, professor Rafael, normalmente ele costuma ameaçar e depois adia ou dá uma mudada. Ele é bem nesse estilo, né? Então a expectativa

0: antes era aplicada a 100 produtos, agora eu vou aplicar só a 20 produtos, porque eu aumentei o número de exceções. Então, me parece que o que a gente vai ter nesses próximos dias é mais essa linha. Diz, olha, tudo bem, vamos manter aqui uma ou outra coisa, mas na maioria estará dispensado, facilitando aí a comunicação e o fluxo de mercadorias.
1: Professor Rafael Mota, conversando conosco, especialista em Direito Internacional. Obrigado pela gentileza do seu tempo aqui em conversar com a nossa audiência. Professor, um abraço muito grande, viu?
0: Forte abraço, meu amigo, sempre à disposição. Um abraço grande.
1: 10:41, a gente troca a pauta, já vou conversar com a doutora Isabelle Cartacho. Ela vai trazer aí que o mercado médico está vivendo uma esquizofrenia regulatória. De um lado, o Conselho Federal de Medicina, que abriu as portas para uma publicidade mais moderna e realista, através de uma resolução. Do outro, a Meta, que responde pelo Instagram e pelo Facebook, que apertou o garrote sob a justificativa da saúde mental e proteção a menores. Aquela... antes e depois que os médicos costumavam apresentar, está dizendo que agora não vai poder mais fazer isso. Tem uma série de regulação. Nós vamos conversar sobre esse assunto daqui a pouquinho. Eu anotei alguns pontos. O CFM autorizou mostrar o resultado do paciente e o Instagram bloqueou. Afinal de contas, pode ou não pode? O que é a clínica? Pode? O médico pode ou não pode anunciar? Como pode ser feito o tráfego pago para psiquiatra ou psicologia se a plataforma diz que as perguntas sobre ansiedade ferem as regras de privacidade? Que confusão é essa? Essa resolução saiu ontem. São 10:43, Verdinha, jornalismo que fala nossa língua.
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1: 10h45, você que circula agora pelo bairro da Aldeota está enfrentando um trânsito até tranquilo na Avenida Dom Luiz, além do cruzamento com Barbosa de Freitas, Leonardo Mota, Avenida Desembargador Moreira, para quem sai do Papicu em direção à região do centro, encontra agora um trânsito tranquilo, né? E a justificativa talvez seria ali crianças de férias, né? Os colégios que ficam aí ao largo da Dom Luiz acaba trazendo essa facilitação. O mercado médico vive uma esquizofrenia regulatória.

0: Olímpia. De um lado, o Conselho Federal de Medicina, há bem pouco tempo, abriu as portas para uma publicidade mais moderna e realista através da Resolução 2836. Do outro, a meta veio ontem, junto com ela que determina ali os critérios do Instagram e do Facebook, apertando ali o cerco, justificativa de saúde mental e proteção a menores devem ser mais reguladas. E para nos ajudar a entender onde termina a autonomia das redes sociais, onde começa o direito de atuação do médico, nosso programa hoje recebe a advogada Isabelle Cartacho, que é especialista em direito médico e da saúde, mestre na área e atual vice-presidente da Comissão de Saúde da Ordem dos Advogados do Brasil, secção Ceará. Doutora Isabelle, bom dia, tudo bem? Bem-vinda.
1: Muito bom dia, um prazer estar aqui mais uma vez.
0: Isso, doutora. Na prática, o que é que muda com as novas regras da meta? E a medicina brasileira conquistou novas fronteiras e liberdades para se comunicar, mas esbarrou no tribunal o algoritmo do Instagram, doutora?
1: Pois é, temos aí essa nova notícia, mas é importante saber a diferenciação.
0: Vamos lá, tá? Então, vamos a elas.
1: Essas informações novas, esses regulamentos, é a respeito da plataforma da Meta.
0: Okay.
1: Então, o Google Ads, ele vai regulamentar, né, alguns critérios de publicidade relacionados à saúde. Por quê? Porque toda publicidade relacionada à saúde tem um impacto diretamente na população, com o que o paciente vai entender e o que ele vai decidir a respeito da saúde dele, né? De um próximo procedimento, de um tratamento. E a diferença da publicidade médica perante o Conselho Federal de Medicina, que também tem as suas regulamentações. Então, são situações diferentes.
0: Claro, doutora. E eu estava percebendo, ontem, quando anunciei que você viria aqui hoje, três profissionais que pediram para não se identificar disseram o seguinte: pergunta para a doutora Isabelle. Doutora, se o CFM me autorizou a mostrar o resultado do meu paciente, por que que o Instagram bloqueou o anúncio da minha clínica? E a outra: como é que eu posso fazer tráfego pago para psiquiatria ou psicologia se a plataforma diz que minhas perguntas sobre ansiedade ferem as regras de privacidade? E a última é: mudar o formato para vídeo em vez de foto, essas fotos estáticas, ajuda a passar pelo filtro de antes e depois na meta, doutora Isabelle?
1: Vamos começar pela primeira pergunta, né? Uhum. A respeito das postagens, a respeito de resultado.
0: Isso.
1: Bom, o Conselho Federal de Medicina autorizou algumas postagens de antes e depois, mas dentro dos critérios legais, né? Precisa mostrar mais de uma opção de critérios de antes e depois, de fotos, mostrando como é feito o procedimento, quais são os riscos, quais são os possíveis efeitos colaterais. Então, tudo isso tem que estar envolvido diante das imagens postadas de resultados. E não pode ser uma postagem sensacionalista. Tanto o Conselho Federal de Medicina, na nova resolução, já tem determinando que o médico não pode fazer postagens sensacionalistas. Desta forma, o que é que a meta vem determinando também? Aqueles médicos que realizarem publicidade sensacionalistas, postagens prometendo resultados, essas postagens elas podem ser bloqueadas ou podem cair, né, não ir para o público correto ou não ter aquele alcance desejado.
0: E o médico pode perder o canal?
1: Não.
0: Não, não,
1: não. Isso ele não pode perder, apesar que a Meta é uma empresa privada, né? Então eu não posso também garantir que não vai perder. Mas quanto ao Conselho, existem as denúncias, existem as fiscalizações que também têm aumentado junto com a nova tecnologia de inteligência artificial que o Conselho Federal de Medicina desenvolveu para fiscalizar ainda mais as redes sociais. Então, assim, vindo a ocorrer de forma reiteradas, repetidas, publicidades e fiscalização e processos, aí pode complicar a situação do médico.
0: Tá. E aí, doutora, sobre tráfego pago, hein? Esse nosso colega diz o seguinte: eu posso fazer tráfego pago para psiquiatria ou psicologia? Como é que eu vou fazer isso se a plataforma diz que minhas perguntas sobre ansiedade ferem as regras de privacidade?
1: Então, perante o conselho, não tem problema falar sobre o tema. Mas a Meta vem entendendo que é um tema muito sensível a respeito...

0: dessa área, né, da medicina, psiquiatria, a psicologia, e vai ter uma fiscalização maior. Então, vai ter que ter uma estratégia de forma mais delicada de como abordar esses assuntos. Não vai existir um bloqueio de cara, não vai existir uma queda repentina das suas publicidades. O importante é que você faça de forma educativa, né, para ajudar os seus pacientes, para ajudar a população, de como eles podem melhorar a vida, de como a sua área pode elevar a saúde. Uhum. Isso, creio que não será derrubado, mas postagens que venham a falar de forma mais grosseiras, de forma assim mais como comercialização, isso sim vai complicar.
1: É, esse exemplo que a doutora Isabela está citando, eu posso traduzir como campanhas que dizem assim: você sofre com varizes, muitas, né? Você sofre com tal problema, essa seria uma das campanhas agressivas que caem aí a toda hora no nosso, no, na nossa timeline. Agora, doutora, como é que o direito médico e LGPD enxergam essa postura da Meta, e isso é uma proteção legítima à privacidade ou um cerceamento abusivo da atividade profissional?
0: Bom, não é um cerceamento abusivo. Ela está estabelecendo regras diante da publicidade que vem sendo assim de forma muito sensacionalista, muito consumerista a respeito da saúde. E como ela é empresa privada, ela pode regulamentar, né, diante das regras dela. Porém, está ficando cada vez mais difícil para as empresas de publicidade, para o tráfego pago, entender o que realmente vai causar mais impacto de forma responsável para os profissionais de saúde.
1: Profissionais esses, doutora, que diz o seguinte: quando eu fazia só aquelas campanhas institucionais, mostrando meu trabalho, não dava resultado. Enquanto eu não comecei a fazer o antes e o depois, e aí um me disse o seguinte: olha, vídeos humanizados não paga conta. Tem que fazer algo para chamar a atenção. Mas também tem regra, né,
0: tem,
1: doutora?
0: Tem. Eu conheço profissionais que hoje eles ganham grande alcance justamente por eles postarem de forma educativa. Explicar quais são os procedimentos, porque cada detalhe do que o médico faz é muito importante para a população, é muito importante para o paciente. E todos nós que somos pacientes somos leigos. Nem sempre vamos entender. Então, basta ele explicar e postar um antes e depois explicativo, sem querer, de fato, vender, porque ele vende sem se vender.
1: É.
0: Né? Ele mesmo vai construindo uma autoridade, ele mesmo vai construindo uma reputação mais segura, em que aquele paciente vai dizer assim: olha só, o doutor fulano de tal, ele me mostra até o risco, eu confio nele, porque o médico não pode garantir que não vai ter risco, o médico não pode garantir que não vai ter nenhum efeito colateral, nenhuma intercorrência, esse método aqui é 100% seguro, porque assim, Deus nos fez únicos. Né? Nós somos únicos, cada um com seu DNA, cada um vai reagir de uma forma diferente. O procedimento que você fez, que ficou perfeito em você, mim vai ser diferente.
1: Claro.
0: Porque eu tenho uma pele diferente, eu tenho um organismo diferente. Então, é uma questão também do médico conscientizar o seu público, conscientizar o seu paciente, até para atrair melhores pacientes para a sua clínica, pacientes menos problemáticos.
1: E aqui eu quero só tranquilizar o nosso ouvinte Marcos, que ele diz o seguinte: doutora Isabelle e Gleudson Rosa, quer dizer então que o marketing médico, ostentação e de promessa rápida, está morto por força do algoritmo. Eu acho que esse marketing abusivo, né, que a doutora Isabelle está se referindo a esse que promete resultado, de fato ele já deveria estar morto, porque é um risco, né?
0: É um risco muito grande, porque o paciente ele pode utilizar desse marketing utilizado, né, publicado, para entrar com uma denúncia no CRM, para entrar com um processo judicial. Ele vai fazer algum tipo de tratamento, seja estético, seja de saúde, com o médico, não ter aquele resultado e tem como provar. Mas até aqui, ó, o médico ele garantiu o resultado, ele disse que ia dar certo, em mim não deu.
1: Pois é. E eu estava dando uma olhada nos dados, eles apontam que a idade mínima obrigatória imposta pela Meta para qualquer anúncio que cite emagrecimento, por exemplo, ou estética, é 18 anos mais. E aí tem 2.336 é o número da histórica resolução do CFM, que nós nos referimos.

0: transferimos, 100% o índice de rejeição de anúncios na meta que contém imagens estáticas classificadas, divididas em antes e depois, 35% a 50% a estimativa de aumento no custo por clique em campanhas médicas que tentam burlar os filtros institucionais da meta. De tudo isso, pude perceber, doutora Isabelle, um detalhe. Hoje, mais do que nunca, o profissional da área de saúde, ele precisa ter com ele uma assessoria jurídica e uma assessoria de mídia, profissional, consciente e que saiba até onde ir. Porque muitas vezes, quando o médico erra, não é nem com intenção de errar, é talvez por desconhecimento, né?
1: Exatamente. Eu quero mandar aqui uma mensagem não só para os médicos e profissionais de saúde, mas para todos os profissionais que atuam na área do marketing, do tráfego, né, na hora de mostrar para o médico qual vai ser o conteúdo que vai ser produzido, eles antes analisem o manual de publicidade médica. Quando a empresa ela se especializa, ela vai gerar um melhor resultado para o cliente. Assim é nosso escritório. Eu gosto de caminhar de mãos dadas com os nossos clientes. Por quê? Porque eu quero entender melhor a atuação, para poder empregar melhor, verificar os riscos, colocar da melhor forma possível, né, a viabilidade, mostrar para o médico a solução do que a gente pode fazer, porque não é só mostrar o risco e nem só dizer assim, não pode fazer, mas qual é a solução? O que a gente pode fazer hoje, né, para poder fazer caminhar? Então a gente pede para também analisar as postagens que serão feitas, que passem no nosso critério. Por quê? Porque para a gente ver o impacto que vai gerar. E no tema de hoje, né, que é justamente sobre como vai ficar a publicidade da saúde diante de hoje, quais são os impactos, quais são como é que vão interagir, tem que ter muito cuidado, porque o que tiver promessa de resultado, a meta já diz que vai derrubar. Então, comecem a fazer postagens educativas. Educativos, você ganha autoridade, você constrói uma reputação, você informa de forma adequada e educacional o seu paciente e com certeza a sua clínica vai ganhar mais público.
0: É isso. Doutora, e quem quiser saber mais sobre o seu trabalho, marcar um horário com sua equipe, qual é o caminho, Instagram, telefone?
1: Bom, o meu Instagram pessoal é Isabelle Cartacho ADV, tá? 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Nós somos especializados para médicos e profissionais de saúde.
0: Doutora, obrigado. E a gente vai torcendo aí que os profissionais estejam atentos às resoluções, porque não dá para fazer tudo, né? A lei está aí para realmente, de fato, ser um farol nos guiando, né? Tendo ali, olhando para os dois lados. Obrigado e boa semana, doutora.
1: Eu que agradeço, contem comigo.
0: Obrigado. São 10 horas e 59 minutos. A gente conversou aí sobre essa campanha de procedimentos estéticos, onde o Google e a Meta, eles estão agora criando um novo conceito, regulamentando melhor para os profissionais da área de saúde. Vamos deixar nossa mensagem em 30 segundos, né, Glauber? Dizem que uma mosca e uma abelha fizeram exatamente o mesmo caminho. As duas passaram pelos mesmos lugares, cruzaram as mesmas estradas e sobrevoaram os mesmos campos. Quando terminou o percurso, a mosca perguntou: "Só encontrei lixo, sujeira, mau cheiro e coisas desagradáveis. O mundo parece um lugar triste." A abelha respondeu: "Eu encontrei flores, perfumes, néctar e muita vida. Descobri um mundo cheio de beleza." As duas, gente, passaram pelo mesmo caminho, pelos mesmos lugares, mas cada uma delas encontrou aquilo que escolheu procurar. A forma como você enxerga a vida diz muito mais sobre você do que o mundo ao seu redor. É isso. Obrigado pela gentileza, obrigado pela amizade. Amanhã a gente está de volta às 9 horas da manhã. Vem aí Denise Santiago com Jogada Primeiro Tempo. Fiquem todos em paz com Deus e até amanhã. Tchau.
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3: A Secretaria Municipal de Saúde de Juazeiro do Norte realiza, na tarde do próximo dia 16 de julho, capacitação em atendimento humanizado, voltado aos profissionais que atuam no atendimento ao público para fortalecer a qualidade e a humanização dos serviços prestados à população. Neste dia, os setores de protocolo, setor de prótese e órtese, farmácia central, tratamento fora do domicílio, direção de saúde mental, vigilância em saúde, vigilância sanitária, vigilância epidemiológica e ouvidoria terão as atividades integralmente suspensas. Os atendimentos serão retomados normalmente no dia 17. A capacitação acontecerá de 1h30 às 5 da tarde da próxima quinta-feira, dia 16 de julho, no auditório do Memorial Padre Cícero. Tadeu Gomes para a Verdinha FM.
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